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1: Meu Deus do céu. Eu vim pra cá, amiga, com outro pensamento, que era meu sonho de vida.